0: Já são as últimas produções, já! 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

Opa! 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
7: Olá, meus queridos irmãos, graça e paz a todos, tudo de bom para você, que Deus possa ricamente abençoar a sua vida, seus sonhos, seus projetos, seus anseios. Já está no ar a seleção musical das mais lindas canções com Jonatas Gonçalves no programa Adora Top, que já está no ar.
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2: É o Adora Top no seu dial com as mais lindas canções gospel do seu artista predileto. Se você ainda não ouviu a sua música aqui, pode ficar tranquilo que pode ser que ela toque no próximo bloco ou ainda dentro da edição do programa de hoje, viu? Se você tá gostando, compartilha para os seus amigos, tá gostando do programa, manda mensagem aqui na nossa rádio, você tem o telefone da rádio, entra aqui no site, no aplicativo da rádio, manda tua música, manda teu áudio, mande a sua mensagem aqui na rádio, viu? Muito obrigado pela audiência. Este é o Adora Top com Jonatas Gonçalves, que dá uma rápida paradinha pro intervalo. E a gente volta na sequência com mais músicas.
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2: É o Adora Top no seu dial com as mais lindas canções gospel do seu artista predileto. Se você ainda não ouviu a sua música aqui, pode ficar tranquilo que pode ser que ela toque no próximo bloco ou ainda dentro da edição do programa de hoje, viu? Se você tá gostando, compartilha para os seus amigos, tá gostando do programa, manda mensagem aqui na nossa rádio, você tem o telefone da rádio, entra aqui no site, no aplicativo da rádio, manda tua música, manda teu áudio, mande a sua mensagem aqui na rádio, viu? Muito obrigado pela audiência. Este é o Adora Top com o Jonatas Gonçalves, que dá uma rápida paradinha pro intervalo. E a gente volta na sequência com mais músicas.
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0: já são as últimas, produção, já. Rapaz, passa rápido demais, hein? A gente volta amanhã na terça com mais Alô Tocaiú. 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

Assim vamos encerrando o nosso Arena Sertaneja Gospel, edição desta segunda-feira. 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Obrigado de verdade.

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0: É o Adora Top no seu dial com as mais lindas canções gospel do seu artista predileto. 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Muito obrigado pela audiência. Este é o Adora Top com Jonatas Gonçalves, que dá uma rápida paradinha pro intervalo. E a gente volta na sequência com mais músicas.
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1: É o Adora Top no seu dial com as mais lindas canções gospel do seu artista predileto. Se você ainda não ouviu a sua música aqui, pode ficar tranquilo que pode ser que ela toque no próximo bloco ou ainda dentro da edição do programa de hoje, viu? Se você tá gostando, compartilha pros seus amigos, tá gostando do programa, manda mensagem aqui na nossa rádio, você tem o telefone da rádio, entra aqui no site, no aplicativo da rádio, manda tua música, manda teu áudio, mande a sua mensagem aqui na rádio, viu? Muito obrigado pela audiência. Este é o Adora Top com Jonatas Gonçalves, que dá uma rápida paradinha pro intervalo. E a gente volta na sequência com mais músicas.

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0: Já são as últimas produções, já. 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

Opa! 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Obrigado de verdade.

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7: Olá, meus queridos irmãos, graça e paz a todos, tudo de bom para você, que Deus possa ricamente abençoar a sua vida, seus sonhos, seus projetos, seus anseios. 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
2: É o Adora Top no seu dial com as mais lindas canções gospel do seu artista predileto. Se você ainda não ouviu a sua música aqui, pode ficar tranquilo que pode ser que ela toque no próximo bloco ou ainda dentro da edição do programa de hoje, viu? Se você tá gostando, compartilha pros seus amigos, tá gostando do programa, manda mensagem aqui na nossa rádio, você tem o telefone da rádio, entra aqui no site, no aplicativo da rádio, manda tua música, manda teu áudio, mande a sua mensagem aqui na rádio, viu? Muito obrigado pela audiência. Este é o Adora Top com Jonatas Gonçalves, que dá uma rápida paradinha pro intervalo. E a gente volta na sequência com mais músicas.
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2: É o Adora Top no seu dial com as mais lindas canções gospel do seu artista predileto. Se você ainda não ouviu a sua música aqui, pode ficar tranquilo que pode ser que ela toque no próximo bloco ou ainda dentro da edição do programa de hoje, viu? Se você tá gostando, compartilha para os seus amigos, tá gostando do programa, manda mensagem aqui na nossa rádio, você tem o telefone da rádio, entra aqui no site, no aplicativo da rádio, manda tua música, manda teu áudio, mande a sua mensagem aqui na rádio, viu? Muito obrigado pela audiência. Este é o Adora Top com Jonatas Gonçalves, que dá uma rápida paradinha pro intervalo. E a gente volta na sequência com mais músicas.
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0: Já são as últimas, produção, já. Rapaz, passa rápido demais, hein? A gente volta amanhã na terça com mais Alô Tocaí. O bom que é a primeira da semana.
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encerrando nosso Arena Sertaneja Gospel, edição desta segunda-feira. Quero agradecer o seu carinho, a sua audiência, a sua companhia e dizer que amanhã tem mais uma edição, viu? Obrigado de verdade.

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7: Olá, meus queridos irmãos, graça e paz a todos, tudo de bom para você, que Deus possa ricamente abençoar a sua vida, seus sonhos, seus projetos, seus anseios. 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
2: É o Adora Top no seu dial com as mais lindas canções gospel do seu artista predileto. 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Muito obrigado pela audiência. Este é o Adora Top com Jonatas Gonçalves, que dá uma rápida paradinha pro intervalo. E a gente volta na sequência com mais músicas.
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2: É o Adora Top no seu dial com as mais lindas canções gospel do seu artista predileto. Se você ainda não ouviu a sua música aqui, pode ficar tranquilo que pode ser que ela toque no próximo bloco ou ainda dentro da edição do programa de hoje, viu? Se você tá gostando, compartilha para os seus amigos. 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Muito obrigado pela audiência. Este é o Adora Top com Jonatas Gonçalves, que dá uma rápida paradinha pro intervalo. E a gente volta na sequência com mais músicas.

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0: Já são as últimas produções, já! Rapaz, passa rápido demais, hein? 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

encerrando nosso Arena Sertaneja Gospel, edição desta segunda-feira. 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Obrigado de verdade.

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0: galera!
1: Ai, gente, oi, gente.
0: Pastora, agora nós vamos de dica prática. Dicas práticas para as meninas guardarem o coração. Pri, vai.
2: Como uma jovem pode descobrir o propósito de Deus para a sua vida sem se comparar com o propósito de outras pessoas?
1: Olha, que pergunta linda, hein? Então, você vai descobrir o seu propósito com Deus se relacionando com Ele e lendo a palavra dEle, porque lá tem as instruções que a gente precisa para a gente saber quem a gente é e para a gente viver nesse mundo.
0: Como uma menina pode guardar o coração e manter firme o seu propósito?
1: Então, tudo parte do relacionamento com o Senhor. Porque se eu me relaciono com o Senhor através da oração, eu tenho esse princípio forte em mim. Eu fortaleço o meu espírito e enfraqueço a minha carne. Então, sempre que aparecer uma tentação, eu vou estar forte para conseguir resistir a ela.
0: Vai, Pri.
2: E a última pergunta. Qual é o perigo de um jovem querer viver os sonhos de Deus, mas sem querer passar pelos processos?
1: O perigo é ele não conseguir permanecer. Porque vai ser algo passageiro. Mas aquilo que a gente enfrenta, os processos que a gente passa, amadurece a gente, prepara a gente permanecer ali firme naquilo que o Senhor nos entregou para viver.
0: Bom, gente, esses foram os conselhos da pastora Valéria para você, menina. Pastora, bora se despedir do pessoal agora?
1: Bora. Tchau, tchau, meninas. Um grande beijo para vocês.
2: Tchau.
1: Tchau.
0: Siga para mais.
3: Muito bem, glória a Deus, tá aí, ó, um pouco, você hoje vai acompanhar um pouco do que tá acontecendo, do que aconteceu, do que vai acontecer, isso aí você viu a pastora Valéria, parabéns pastor Túlio e pastora Valéria, aí líderes do Somos Jovens, né, rapaz, que evento pujante, alegre, feliz, então aí foi um bate-papo ali da Bia, né, com a Priscila, justamente com a pastora Valéria, trazendo aí essas dicas aí pras mulheres, pras jovens, glória a Deus. Ao decorrer do programa você vai ver também, daqui a pouco prepara, Matias, aí pra gente ver, fazer uma retrospectiva também desses eventos maravilhosos da nossa igreja. O Congresso de Homens foi, assim, algo também muito maravilhoso. Daqui a pouco nós temos uma matéria, mas tem um texto da Palavra de Deus, pastor Ivo, porque nós somos aqui avivados, nós estamos aqui cheio da presença de Deus, porque nós lemos a Bíblia, nós marcamos a Palavra de Deus e sentimos Deus marcar a nossa vida e através dela tudo ao nosso redor. Às vezes a gente chega preocupado, às vezes a gente começa a semana aí, né, precisando de um norte, de uma direção. Pois é, Jesus é o caminho, está na sua palavra. Leia a Bíblia e pode ter certeza que as forças vão se renovar. E aí a gente fica cheio daquele oxigênio dos céus para poder aguentar as lutas, os problemas, as adversidades do dia a dia. Então é por isso que nós estamos aqui no Evangelho de Marcos, capítulo 16, dos versos 15 a 20. São palavras de Jesus, pastor Ivo.
4: Ide por todo mundo, pregai o Evangelho a toda criatura. Quem crê e for batizado será salvo, mas quem não crê será condenado. Esses sinais seguirão aos que crerem em meu nome, expulsarão demônios, falarão novas línguas, pegarão nas serpentes, e se beberem alguma coisa mortífera, não lhes fará dano algum. E imporão as mãos sobre os enfermos e os curarão. Ora, o Senhor, depois de lhes ter falado, foi recebido no céu e assentou-se à direita de Deus. E eles, tendo partido, pregaram por todas as partes, cooperando com eles o Senhor e confirmando a palavra com os sinais que se seguiram.

0: toda esta terra saberá que só o Senhor pode salvar. E a gente quer aproveitar também, onde quer que você esteja agora, em Manaus, ou no estado do Amazonas, ou no Brasil, talvez você pode estar no leito de hospital, você está no carro agora, você está em qualquer lugar. Olha, recebe a vitória nessa manhã através da oração do Pai Nosso, oração ensinada por Jesus, Mateus capítulo 6, dos versos 9 a 14. E a gente quer convidar o pastor Moisés também já para fazer essa oração por nós, conosco nessa manhã. E Jesus estava ali cercado pelos discípulos e os discípulos perguntaram: Senhor, ensina-nos a orar. E aí Jesus nos ensinou esse texto maravilhoso ali no Sermão do Monte, o Sermão das Bem-aventuranças, Mateus capítulo 6, dos versos 9 a 14. Pastor Moisés, ele disse assim por discípulos: portanto, vós orareis assim.
1: Pai nosso que estás nos céus, santificado seja o teu nome. Venha a nós o teu reino, seja feita a tua vontade, assim na terra como no céu. O pão nosso de cada dia dá-nos hoje e perdoa-nos as nossas dívidas, assim como nós perdoamos aos nossos devedores. E não nos deixes cair em tentação, mas livra-nos do mal, porque teu é o reino, o poder e a glória para sempre. Amém. E como diz nosso querido pastor Jonatas, acabou.
0: Glória a Deus, acabou, é isso mesmo, recebe a vitória nessa manhã em nome de Jesus. E aí, queridos, pastor Moisés, pastor Ivo, nós estamos aí já nessa reta final, mês de julho, e claro, você líder de célula, você que participa das nossas mais de 8 mil células na capital do Amazonas, já está disponível, tá bom? A nossa mensagem da célula da semana, que vem justamente falando sobre cego pelo orgulho, alcançado pela misericórdia. Olha, tudo caminhando juntamente com o nosso programa de educação cristã continuada, juntamente com a nossa Escola Bíblica Dominical, Escola de Líderes, Ibadan, é isso mesmo, nessa caminhada maravilhosa do estudo, e nós estamos nesse trimestre estudando o livro de Daniel, e aí, claro, a Visão Celular também, a Comissão de Células vai fazendo esse parâmetro aí juntamente com a mensagem da célula. É justamente o capítulo 4 de Daniel, pastor Moisés, que vem justamente aí revelar que o orgulho cega, mas Deus em sua misericórdia desperta, corrige e restaura quem se volta para ele em arrependimento. Olha só que coisa maravilhosa. E aí preparei, pastor Moisés, Daniel, capítulo 4, para a gente falar um pouco sobre isso. Cego pelo orgulho, alcançado pela misericórdia. Vemos aí já Daniel capítulo 1, aí vimos Daniel capítulo 2, e agora chegou na vez de Daniel no capítulo 4, nessa última semana do mês de julho, para a gente ver um pouco sobre isso. Aí nós vamos já tratar sobre: longe de Deus, o homem permanece cego; a calmaria pode ser uma armadilha; Deus demonstrou com Nabucodonosor que é compassivo e bondoso; e também o poder do arrependimento; testemunho público da obra de Deus, e que sejamos instrumentos de Deus. Daniel capítulo 4, são quantos versículos, pastor Moisés?
1: São, vamos lá, 37 versículos.
0: 37 versículos, então aí tu pode ler 10, o pastor Ivo lê 10 e a gente continua aí, tá bom?
1: Tá bom, vamos lá. Eu vou ler na Revista e Corrigida, tá bom? Aqui diz a palavra: Nabucodonosor, rei a todos os povos, nações e línguas que moram em toda a terra, paz vos seja multiplicada. Pareceu-me bem fazer conhecidos os sinais e maravilhas que Deus, o Altíssimo, tem feito para comigo. Quão grandes são os seus sinais e quão poderosas as suas maravilhas! O seu reino é um reino sempiterno e o seu domínio de geração em geração. Eu, Nabucodonosor, estava sossegado em minha casa e florescente no meu palácio. Tive um sonho que me espantou, e as imaginações na minha cama e as visões da minha cabeça me turbaram. Por mim, pois, se fez um decreto pelo qual fossem introduzidos à minha presença todos os sábios de Babilônia, para que me fizessem saber a interpretação do sonho. Então entraram os magos, os astrólogos, os caldeus, os adivinhadores, e eu contei o sonho diante deles, mas não me fizeram saber a sua interpretação. Mas por fim entrou na minha presença Daniel, cujo nome é Beltesazar, segundo o nome do meu Deus, e no qual há o espírito dos deuses santos. E eu contei o sonho diante dele. Beltesazar, príncipe dos magos, eu sei que há em ti o espírito dos deuses santos, e nenhum segredo te é difícil. Dize-me as visões do meu sonho que tive e a sua interpretação. Capítulo 10, Pastor Ivo, verso 10.
2: Maravilha, versículo 10. Eram assim as visões da minha cabeça na minha cama. Eu estava olhando e vi uma árvore no meio da terra, cuja altura era grande. Crescia essa árvore e se fazia forte, de maneira que a sua altura chegava até ao céu e foi vista até os confins da terra. A sua folhagem era formosa e o seu fruto abundante, e havia nela sustento para todos. Debaixo dela, os animais do campo achavam sombra, e as aves do céu faziam morada nos seus ramos, e toda a carne se mantinha dela. Estava vendo isso nas visões da minha cabeça, na minha cama, e eis que um vigia, um santo, descia do céu, clamando fortemente, dizendo assim: derribai a árvore e cortai-lhe os ramos, e sacudi as folhas, as suas folhas, e espalhai o seu fruto, afugentem-se os animais de debaixo dela e as aves dos seus ramos. Mas o tronco com as suas raízes deixai na terra, e com cadeias de ferro e de bronze na erva do campo, e seja molhado do orvalho do céu, e a sua porção seja com os animais na grama da terra. Seja mudado o seu coração, para que não seja mais coração de homem, e seja-lhe dado coração de animal, e passem sobre ele sete tempos. Esta sentença é por decreto dos vigiadores, e esta ordem por mandado dos santos, a fim de que conheçam os viventes que o Altíssimo tem domínio sobre os reinos dos homens e os dá a quem quer, e até ao mais baixo dos homens constitui sobre eles. Isso em sonho eu, rei Nabucodonosor, vi. Tu, pois, Beltesazar, dize a interpretação. Todos os sábios do meu reino não puderam fazer-me saber a interpretação, mas tu podes, pois há em ti o espírito dos deuses santos. Então, Daniel, cujo nome era Beltesazar, esteve atônito quase uma hora, e os seus pensamentos o turbavam. Falou, pois, o rei e disse: Beltesazar, não te espante o sonho nem a sua interpretação. Respondeu Beltesazar e disse: Senhor meu, o sonho seja contra os que te têm ódio, e a sua interpretação para os teus inimigos. Pastor Moisés, versículo 20.
1: Seguimos. A árvore que viste, que cresceu e se fez forte, cuja altura chegava até o céu e que foi vista por toda a terra, cujas folhas eram formosas e o seu fruto abundante, em que para todos havia mantimentos debaixo da qual moravam os animais do campo, e em cujos ramos habitavam as aves dos céus, és tu, ó rei, que crescestes e te fizeste forte. A tua grandeza cresceu e chegou até o céu, e o teu domínio até a extremidade da terra. E quanto ao que viu o rei, um vigia, um santo, que descia do céu e que dizia: cortai a árvore e destruía, mas o tronco, com as suas raízes, deixai na terra, e com cadeias de ferro e de bronze na erva do campo, e seja molhado do orvalho do céu, e a sua porção seja com os animais do campo, até que passem sobre ele sete tempos. Esta é a interpretação, ó rei, e este é o decreto do Altíssimo que virá sobre o rei, meu senhor. Será tirado de entre os homens, e a tua morada será com os animais do campo, e te farão comer erva como os bois, e serás molhado do orvalho do céu, e passar-se-ão sete tempos por cima de ti, até que conheças que o Altíssimo tem um domínio sobre o reino dos homens e o dá a quem quer. E quanto ao que foi dito, que deixassem o tronco com as raízes da árvore, o teu reino voltará para ti, depois que tiveres conhecido que o céu reina. Portanto, ó rei, aceita o meu conselho e desfaz os teus pecados pela justiça e as tuas iniquidades, usando de misericórdia para com os pobres, e talvez se prolongue a tua tranquilidade. Todas essas coisas vieram sobre o rei Nabucodonosor. Ao cabo de 12 meses, andando a passear sobre o palácio real de Babilônia, falou o rei e disse: Não é esta a grande Babilônia que eu edifiquei para a casa real, com a força do meu poder e para a glória da minha magnificência? Ainda estava a palavra na boca do rei, quando caiu uma voz do céu. A ti se diz, ó rei Nabucodonosor, passou de ti o reino. 32, pastor Ivo.
2: Maravilha. E serás tirado dentre os homens, e a tua morada será com os animais do campo. Partião comer erva como os bois, e passeão sete tempos sobre ti, até que conheças que o Altíssimo tem domínio sobre os reinos dos homens e os dá a quem quer. Na mesma hora se cumpriu a palavra sobre Nabucodonosor, e foi tirado dentre os homens, e comia erva com os bois, e o seu corpo foi molhado do orvalho do céu, até que lhe cresceu pelo como as penas da águia, e as suas unhas como as das aves. Mas, ao fim daqueles dias, eu, Nabucodonosor, levantei os meus olhos ao céu e tornou-me a ver o meu entendimento, e eu bendisse o Altíssimo, e louvei e glorifiquei ao que vive para sempre, cujo domínio é um domínio sempre eterno, e cujo reino é de geração em geração, e todos os moradores da terra são reputados em nada, e segundo a sua vontade, ele opera com o exército dos céus e os moradores da terra. Não há quem possa estorvar a sua mão, ele diga: que fazes? No mesmo tempo, me tornou a ver o meu entendimento, e para a dignidade do meu reino, tornou-me a ver a minha majestade e o meu resplendor, e me buscaram os meus capitães e os meus grandes, e fui restabelecido no meu reino, e a minha glória foi aumentada. Versículo 37. Agora, pois, eu, Nabucodonosor, louvo e exalço e glorifico ao rei dos céus, porque todas as suas obras são verdades e os seus caminhos juízo, e pode humilhar ao que andam na soberba. Pastor Israel.
0: Glória a Deus, que texto maravilhoso, justamente falando aí acerca, né, de um sonho interpretado por Daniel e revelando a soberania de Deus. E o rei sonhou ali com a árvore, né, e não sabia que, aí chamou os sábios para interpretar e não conseguia um intérprete, e aí Daniel mostrou que o sonho que ele teve, na realidade, era com ele mesmo, a árvore, que o rei Nabucodonosor era com ele mesmo, e não entendeu no final que a soberania de Deus. E aí a nossa mensagem, pastor Moisés, vem justamente falando sobre alguns aspectos, justamente cego pelo orgulho, alcançado pela misericórdia. E aí o primeiro tópico vem dizendo: longe de Deus, o homem permanece cego. É isso mesmo, não enxerga quem é, nem a gravidade do próprio pecado. Nabucodonosor, ele não percebia que as suas ações e palavras desagradavam a Deus.
1: É verdade, a gente também continua entendendo sobre esse texto, que vem aí esse tópico 2 tão interessante para cada um de nós, que diz que a calmaria pode ser uma armadilha. Cuidado! É exatamente o que está escrito aqui, para que a gente tenha esse entendimento. Nem toda calmaria vem de Deus. A paz do rei era frágil e enganosa. A paz de quem serve a Deus é firme, verdadeira e eterna, pastor Israel.
0: É isso aí, pastor Moisés, e aí nós temos o tópico 3, pastor Ivo, trazendo aí alguns subtópicos também, porque Deus demonstrou com Nabucodonosor ali justamente como ele é compassivo e bondoso, né?
2: verdade. Ele demonstra essas atitudes tanto a quem a pessoa tem de ser tardio em irar-se e grande em misericórdia. É isso mesmo, grande em misericórdia e fidelidade, conforme está escrito em Êxodo, capítulo 34, versículo 6. Dando-lhe repetidas oportunidades de recomeçar sua soberania e se arrepender, mostrando que ele não deseja a perdição, mas a restauração daqueles que se voltam para ele. Aí tem as observações. Da mesma maneira, Deus continua dando oportunidade aos que estão distanciados dele, aos que ainda não tomaram sua decisão por Cristo. A lição principal é clara, muito clara. Mesmo que se afasta de Deus, ainda pode ser alcançado por sua misericórdia, despertado para o arrependimento e restaurado por seu amor.
0: Glória a Deus. E o tópico 4 aí vem falando justamente sobre o poder do arrependimento. Apesar da arrogância inicial, Nabucodonosor não termina em desespero, humilhado. Ele olha para o céu e reconhece a grandeza de Deus. Aí a gente viu aí em Daniel capítulo 4, verso 34, que ele foi restaurado. E é justamente o arrependimento verdadeiro, é reconhecer o quê? O pecado, é voltar-se e humildemente dizer: Senhor, eu não posso, Senhor, eu falhei. E aí, rapaz, o que que acontece? É confiar em sua soberania. Assim Deus restaurou e Deus está restaurando também a sua vida, as nossas vidas nesse dia, porque a sua palavra se renova, tá bom? E aí também vem trazendo o arrependimento, essa questão, que o seu arrependimento mostra o quê? Que por mais longe que alguém se desvie, voltar-se para Deus traz cura e renovação. Ou seja, não há queda tão grande da qual Deus não possa levantar você. E hoje Deus está restaurando, levantando, basta o que? Se arrepender, né, pastor Moisés?
1: Verdade, o arrependimento tira, né, aquele mal que está sobre a nossa cabeça. Fala lá em Joel 2, é tremendo demais. E a gente pode perceber também, sabe o quê? Que o testemunho público da obra de Deus que aconteceu aí na vida de Nabucodonosor, que a gente percebe que mostra a grandeza de Deus e também nos ensina que devemos contar o que ele fez em nossa vida para glorificá-lo, não é verdade? E claro, encorajar outras pessoas através do meu e do teu testemunho, através desse testemunho tão grandioso da vida de Nabucodonosor, a grandeza de Deus pôde, claro, ter sido percebida para um reino, para um mundo inteiro, né? Então Deus usa os testemunhos da nossa vida, das nossas vidas, para algo que ele está no processo conosco, né? Então, se hoje é o dia de nós nos voltarmos a Deus, então que venhamos parecido como aconteceu aí com Nabucodonosor, de forma humildemente, que a gente venha nos render diante da presença dele, pastor Gel.
0: Com certeza, e a gente vendo tudo isso, nós temos aí uma lição principal, que é justamente ser esse instrumento usado nas mãos de Deus para quê? Para levar as pessoas ao arrependimento. É por isso que a Boas Novas está aqui, é por isso que a Iadã está aqui pregando a palavra de Deus a todas as pessoas. É tempo de anunciar Jesus para todas as pessoas, com fervor e amor, como Daniel fez. Chamar ao arrependimento é a mensagem de Deus a toda a Bíblia, e aí com os profetas, João Batista, Jesus, os apóstolos anunciaram, não é verdade? O mesmo apelo urgente. Qual foi o apelo, pastor Ivo? Foi esse: arrependam-se.
2: É verdade, arrependam-se, né, para que você venha ser restituído. Nabucodonosor, ele teve a humildade de reconhecer que na sua soberba ele não era nada, né? A Sim. Bíblia diz que aquele que se exalta, Deus humilha, né? E os humilhados serão exaltados, pastor Daniel.
0: E essa é a nossa missão. A nossa missão é justamente essa, tá bom, querido? E Deus, ele é soberano. Soberano sobre todas as autoridades humanas, Então fica tranquilo se você está passando por esse processo, não é verdade? Mas olha só, e ele resiste ao orgulho, mas concede o que? A restauração nessa manhã, nesse dia, aos que se humilham e reconhece o seu governo. Deus está no comando, está no controle de todas as coisas. Você crê? Então nós vamos louvar agora com uma canção maravilhosa. Depois a gente vem com muito mais no Voz da Assembleia de Deus, aí chamando algumas matérias, algumas, uma retrospectiva do que está acontecendo na nossa igreja, muitos eventos, eventos aí grandiosos, reunindo multidões, e com certeza aí nós vamos rever um pouquinho sobre tudo isso. Mas vamos lá, Pastor Ivo, sobe o som, quem está na Boas Novas está na bênção.
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0: Gabi, começa as primeiras perguntinhas.
1: Vamos lá. Adolescente pode namorar?
2: Pode.
3: É o quê?
2: Pode. Não. Pode ficar na sua casa passar de ano.
0: Pastor, agora a pergunta que não quer calar. Até, falando assim, né? O jovem, ele deve fazer missões?
2: Com certeza. Não precisa viajar pra África pra fazer missão, não. Pode fazer missão na tua escola, na tua faculdade. Deve ser missão aí. Precisa...
4: Eita, glória, glória, glória, glória! Eita, aleluia, glória, glória, glória, terra!
1: É verdade que o pastor costuma enlouquecer nos preparativos para os eventos dos jovens?
2: É não. Verdade não. Tô aqui bem calminho.
5: Aham, sei.
2: É verdade.
1: A maracujina tá em dia.
2: É verdade. Coca-Cola tá em dia.
1: O equilíbrio é tudo, galera.
0: Pastor, agora um provérbio pra ficar assim na cabeça dos jovens.
2: Peraí,
0: vai. Tempo!
6: Uma hora depois.
2: Bíblia Sagrada.
0: Bíblia!
2: Livro dos livros. Pra não me confundir, gente.
6: Duas horas depois.
2: Eu sou muito ruim de memorização.
1: No tempo dele.
6: 3 horas depois.
0: É.
2: E eu tava. Eu tô lendo provérbio, mas sou.
6: 2000 anos depois.
0: Ah, no tempo dele, no tempo do pastor. Sem pressão, pastor.
1: Se pudesse ser hoje.
2: Meu filho. Presta atenção.
0: Deixa eu ser disciplinado, amor.
2: Presta atenção. Cadê?
7: Meu Deus.
2: Meu filho, presta atenção à correção do seu pai e não deixe a instrução. Não deixe de lado a instrução da sua mãe. O que aprender com ele será a coroa de graça em sua cabeça e colar de honra em seu pescoço. Aqui, ó. Vida de pai. Mamãe deixou?
0: Uhum.
2: É, vai.
0: Uma pausa para deixou. O Davi participar.
2: Vida de pai.
0: É.
2: Aqui, ó, conselho. Presta atenção. Aí, ó. Não deixe. Eu estou muito cansado. Meu filho, presta atenção na correção do seu pai. Você viu que eu não corrigi ele. Eu só falei, sua mãe deixou? Tudo bem.
0: Agora, para finalizar, pastor, é uma dica para as pessoas que estão solteiras. O que eles devem fazer? Não quero, não é por causa de mim, não.
2: Pentear o cabelo, passar desodorante.
0: É importante
1: fazer a higiene.
2: Trabalhar.
8: É só isso.

0: ensaio não, gente, não é só um ensaio, é uma adoração profunda que eu posso entregar para Deus ensaiando, e Deus pode mudar o meu coração. E é tremendo, melhor coisa, gente, é quando a gente experimenta o que Deus tem para nós em um lugar que a gente acha que vai ser normal. Não é só aquilo mesmo, não, não é aquilo. Deus tem coisa boa para a gente quando menos a gente espera.
1: Muito bem, glória a Deus, estamos de volta com Voz da Assembleia de Deus. Gente, vendo aí um pouco, durante a programação, durante toda essa semana, você vai ver o que está acontecendo, o que aconteceu e o que vai acontecer na nossa igreja aí, rapaz. Nós vimos aí o pastor Túlio falando um pouco aí sobre o Congresso Somos Jovens. Aí, pastor Moisés aí mostrando um pouco também desse workshop maravilhoso. O workshop foi, vamos dizer, um sucesso para a glória de Deus ali, né, pastor Moisés? As salas conectadas ali, os assuntos relevantes, a juventude, a liderança empenhada, engajada, foi maravilhoso. Essa aí foi a sua ministração sobre...
2: Sobre louvor e adoração. Estivemos ali com uma turma boa ali no auditório Ana Lúcia Câmara, dentro aí da Faculdade Boas Novas, e foi um momento muito especial, né, de conversarmos, porque essa interação, pastor Israel, é mais do que importante, de não somente nós que estamos ali palestrando, ministrando, falar, mas a gente ouvir também. Sim. O que essa turma precisa, aquilo que eles, as experiências que eles têm, porque cada um vem carregando uma mensagem, né? Então foi ali uma unidade, como é que a gente pode dizer? Foi um balanço, né, entre entendimento sobre louvor e adoração. Foi muito bom, foi bom
1: que
2: demais.
1: Que bacana, a gente viu o pastor Moisés aqui, aí a pastora Luciana ali, o pastor Jonatas, lá na sede administrativa, né, pastor Ivo?
3: Os nossos jovens prodígios, né? Josué Ribeiro e o Bisnetinho, meu amigo, ó... Tirando o chapéu para eles, arrebentaram também, né? Isso é linguagem jovem, tá bom, gente? Arrebentaram isso aí. E é claro, durante a programação...
1: Pastor Ivo, quando a gente fala essa linguagem, nós assim, né, que temos essa um pouquinho mais de idade, que fomos jovens, a gente tem que se justificar com essa linguagem. Mas quando eles falam, eles não se justificam, né?
3: Exatamente.
1: Que é a linguagem deles, né? É verdade? Isso. O pastor Túlio chegou aqui na sexta e aí começou, pois é, galera. Então, e tá tudo certo. Mas quando a gente vai falar, pois é, gente, tá falando assim porque é a linguagem deles.
3: Exatamente, é isso aí.
1: Não é isso, pastor Ivo? Mas, gente, é isso aí, glória a Deus. Então, congresso maravilhoso. Vamos já mostrar aqui o congresso de homens. Atenção, os homens, ó, fica triste não. Vamos já mostrar, porque foi a semana toda, uma semana de congresso de homens, e aí quando chegou no congresso de mulheres, os homens já ficaram, e aí foi só congresso de mulheres, e aí quando foi pra falar do congresso de mulheres, entraram os jovens. Então agora nós vamos com calma, agora vamos aqui devagarinho.
2: É muita coisa,
1: né? Muita coisa, né, pastor Moisés? E ainda, e sem contar as atividades que não param, vamos já falar da agenda da semana e muito mais, tá bom? 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
3: Maravilha, depois disso você vai lá pro Vitória, tá bom? 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
2: Verdade, saímos da Queiroz, fomos no Vitória e agora nós vamos para Prado Soncar Instrumentos Musicais. 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
1: Muito bem, pastor Moisés, e eu quero falar agora que vai acontecer aí o segundo Capacitacon, gente, olha só, é uma capacitação maravilhosa para os conselheiros tutelares, pessoas que trabalham diretamente também com as nossas crianças e adolescentes, isso tudo sendo realizado aí, coloca na tela, pastor Matias, aí pra gente ver, porque a pastora Ângela Santos, presidente da ACTAM, é a Associação dos Conselheiros Tutelares do Estado do Amazonas, vai realizar 22, 23 e 24 de julho, na sede administrativa. Você pode estar procurando aí, gente, os kits aí são maravilhosos. Poxa, eu sou líder de criança na minha igreja, eu devo... Claro, você deve, você não pode não, você deve. Então vem logo, tá bom? 22, 23 e 24 de julho, é isso mesmo. Curso de capacitação aí. Então, maiores informações, você pode entrar em contato nas redes sociais pela ACTAM, ou se você estiver aí na televisão assistindo, coloca aí no teu QR Code que está aparecendo e você vai ser direcionado para fazer aí o tua inscrição. Vai testando aí, pastor Moisés, se dá certo, deu certo, pronto. www.even3.com.br. Deus abençoe. ACTAM é o segundo Capacitacon 22, 23 e 24. Não perde essa oportunidade durante a semana aí, quem sabe eles vão estar conosco aí falando um pouco mais sobre isso, esse grande evento que tem como apoiadores também aí pessoas queridas, especiais da nossa igreja, missionários. 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
3: 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Mandando um abraço aqui a Paulinha. Nosso amigo e irmão Antônio Almeida está na sintonia, está na bênção. A paz do Senhor, passando para desejar uma ótima semana para todos, sempre na presença de Deus. Deixa eu ver quem mais chegando aqui. Ok, deixa eu ver, rapaz, aqui, será que é a minha amiga Selomia aqui, rapaz? Ok, então deixa eu abrir aqui rapidamente. Participações aqui especiais, gente. É, ó, Cacau Pereira, a viva Cacau Pereira, gente. É isso mesmo, Deus abençoe. Um evento que vai acontecer lá, aqui próximo à nossa cidade de Manaus, região metropolitana, distrito de Cacau Pereira. É isso mesmo. Ah, gente, você não pode perder, você da região metropolitana. A Viva, primeiro a Viva Cacau Pereira, com a participação do nosso amigo pastor Rony Monteiro, pastor Dalison Fernandes, pastor Adriel Rocha, pastor Jonatas, pastor Ana Lúcia, e, é claro, mandando um abraço aos pastores Adeilson Souza e a sua esposa, pastor Líbina, pastor Jonas, pastor Ana Lúcia, pastor Campelo e a pastora Dora. Deus abençoe lá em Cacau Pereira, os irmãos na sintonia. E a irmã Terezinha também mandou um retrato aqui da bancada. Obrigado, irmã Terezinha. Vamos seguindo por aqui, pastor Israel Carvalho.
1: Vamos seguindo, pastor. E você sabe, dia de segunda-feira você pode participar de um mosaico de oração, quarto de guerra, intercessão, juntamente com o nosso pastor Jonatas Câmara, a partir das 22 horas. Desejo participar, como é que eu faço? É só entrar aí, informação, pastor Gilberto, pastor Divá, pastor Manassés, e você faz parte desse mosaico de oração. Terça-feira, culto de doutrina, de ensino da palavra de Deus em todos os nossos templos, na capital, no interior, e também no Templo Central, na Avenida Duque de Caxias 340. Quarta-feira, ensaio dos Ministérios de Louvores, coral, orquestra. Na verdade, quinta-feira é o dia da missão. Você que com certeza tem a sua programação na área, missão com homens, casais, mulheres, é isso mesmo, com idosos, 60 mais. E sexta-feira é o dia da vitória, gente. É o dia de estarmos aí nesses cultos maravilhosos. Sábado, dia da missão com jovens, adolescentes. Domingo de manhã, Escola Bíblica Dominical. Estamos aí estudando sobre Daniel. É, lição maravilhosa, não perde, tá bom? E domingo à noite, você sabe, aí nós temos uma programação especial em todos os templos também da nossa IADAN na capital e no interior. Falando em programação, tem programação boa nessa semana também, né, Pastor Moisés?
2: Tem programação. O senhor está falando muito bem de tudo que vai acontecer durante essa semana, nesta terça-feira, inclusive, dia tão especial para todas as crianças, porque nós estamos no mês da EBF, gente. Terça-feira, inclusive, dia tão especial para todas as crianças,

0: Está certo? Porque os demais dias do que vai acontecer na nossa EBF vão ser nas salas ali do auditório do Ministério Kids, ali no nosso Templo Central, ok? Então fica ligadinho, porque, claro, a Boas Novas vai estar falando para você o que vai acontecendo durante todo esse período de EBF. E, claro, agora a gente vai para o intervalo comercial, mas antes a gente vai para essa chamada mais que especial desse dia que vai ser impactante para o teu filho. Essa criançada gosta demais. Então assiste agora na tela do Voz.
1: Atenção, crianças! Vem aí o evento mais esperado. Nos dias 21, 26 e 28 de julho e 2 e 4 de agosto, vai acontecer a nossa EBF aqui no Templo Central, com o tema Tenho uma aliança com o Senhor. E vai ter muitas brincadeiras, histórias, versículo e um lanche muito gostoso. Você é o nosso convidado especial. 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

0: Assim, ao Rei eterno, imortal, invisível, Deus único, honra e glória pelos séculos dos séculos. Amém. 1 Timóteo 1:17.
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2: Sou grato para com aquele que me fortaleceu, Cristo Jesus, nosso Senhor, que me considerou fiel, designando-me para o ministério, a mim que, noutro tempo, era blasfemo e perseguidor e insolente. Mas obtive misericórdia, pois o fiz na ignorância, na incredulidade. 1 Timóteo 1, 12 e 13.

0: Muito bem, estamos de volta com o programa Voz da Assembleia de Deus. Gente, ao som de Matheus Gonçalves, Matheus Brito, Estações. É isso aí, glória a Deus. Voz da Assembleia de Deus vai de segunda a sexta, de 8 às 10 horas da manhã na Rádio e TV Boas Novas. Mas olha só, ao som de Estações, Pastor Moisés, nós estamos aqui, nós dois felizes, juntamente com toda essa equipe Boas Novas, porque no final de semana nós tivemos um grande amigo, companheiro, um servo de Deus, ele que é o esposo da pastora Ivânia, pai do Miguel.
1: Pai do Miguelito.
0: Ele tá aqui todo
1: sem jeito. Ele tá quietinho ali, mas
0: olha
1: só. A gente não ia deixar passar, claro.
0: Estações, né? É uma nova estação, rapaz. Só que ele não quer falar a idade, mas ele comemorou mais um aniversário e nós estamos felizes aqui, trazendo esse abraço especial, o nosso reconhecimento em nome do pastor Jonatas, apresentador do Voz da Assembleia de Deus, do pastor Tiago e da equipe Boas Novas.
1: Equipe entra Boas aqui, Novas, Kelly. Entra, Kelly!
0: Vem aqui
1: com todo mundo! Vamos cantar parabéns ao vivo. Aqui é o pastor, meu amigo querido pastor Ivo Vieira! Leia a Bíblia! Vamos lá,
0: vamos
1: junto, entra aqui,
0: aqui,
1: gente!
0: Vamos lá!
1: Vem pra cá,
2: esse
1: vem
2: já
1: pra cá,
2: pra esse lado. Pro ano que vem, né, gente?
1: Não, esse é desse ano. É porque o nosso final de semana foi cheio, né?
0: Quando o aniversário de alguém cai no final de semana, tem que comemorar na segunda, né, Marília?
1: Não tem jeito. Então nós vamos cantar parabéns, olha lá. Parabéns pra você nessa data querida. Muitas felicidades, muitos anos de vida. Eu quero ver que o Senhor te abençoe e te dê santidade. Muitos anos de vida, muitas felicidades. Você merece, meu amigo. Não, mete o dedo aí
2: agora.
1: Eu
2: não sei como vou...
1: Aí, fica aí.
2: Eu não sei como eu que vou levar isso de moto, mas tudo bem. Vai chegar só um mingau lá em casa,
1: tu,
2: né?
1: Quer levar
0: eu ia dizer
1: de
0: assim,
1: moto.
0: Ó, eu ia dizer assim, tu acha que vai levar?
1: Pega teu pedaço, que agora é o teu pedaço. São as castanhas aí no momento. Aí a equipe vai passar por aqui, ó, igual a Kelly vai ser a primeira, vai passar por lá, vai, né, cumprimentar o pastor e pode passar, Kelly.
2: Eu vou olha virar. Só. Eu vou virar o microfone para ela aqui, ó.
1: É, aí ela vai falar o que ela desejar aí pro pastor Ivo. Vai. Vai, Kelly.
3: Parabéns, pastor. Deus abençoe. Muita saúde, muita prosperidade. Amém. Que Jesus te abençoe grandemente, você, sua família, sua casa. Continue fazendo essa missão aí maravilhosa aqui no Voz da Assembleia de Deus, juntamente com nossos irmãos, servos, pastor Moisés, pastor Israel, toda essa equipe maravilhosa. Que Deus abençoe todos.
1: Olha aí, para quem não
0: cada
1: conhecia a Kelly,
0: mais.
1: Essa é a Kelly, né?
0: Vai,
1: agora nós vamos ouvir. Obrigado. Pode passar. Nós vamos ouvir o Valdo, né?
4: Pastor Ivo.
0: Rapaz, ele impostou a voz, né? Tem que igualar aí, né?
1: Tentar, né?
4: Felicidades, pastor Ivo, que Deus multiplique seus anos, lhe abençoe, lhe dê muitos anos de vida, saúde. Daqui a pouco. Felicidades, pastor.
5: Jorge, doutor Jorge.
6: Felicidade, meu amigo. Companheiro de todos os dias aqui. É nóis.
1: Não te preocupa não, Jorge. Esse bolo é nosso. Fica tranquilo.
7: Por último, não menos importante, parabéns, feliz aniversário. Tudo de bom, Deus abençoe. Continue sendo essa pessoa maravilhosa, pastor. Amém. Deus abençoe. Parabéns, pastor. Deus abençoe.
1: Marilis!
3: Pastor, quero lhe desejar, né, bênção sobre a sua vida, dizer que sou muito grata, né, por todos os ensinamentos, por tudo aquilo que o senhor se propõe fazer, não só aqui, mas também na sua casa, na igreja e tudo mais. Então, eu desejo vida, abundância sobre a sua vida, que a cada dia o Senhor ele possa realizar o desejo, não só do seu coração, mas aquilo que ele tem para o Senhor. E feliz aniversário!
1: Oh, pastor Matias! Para quem não conhece o pastor Matias, isso aqui é ele.
8: Parabéns, pastor Ivo. Salmo 90, versículo 12. Que Deus te abençoe. Ensina-nos a contar os nossos dias de tal maneira que alcancemos corações sábios. Deus te abençoe, meu irmão.
5: Olha, meu, aqui. Tem vindo sábado aí trabalhando, né?
8: Exatamente.
5: Aniversário, um pouquinho mais trabalho ainda aconteceu, não é?
8: É verdade, pastor.
5: Ao vivo,
8: Deus abençoe.
5: Alvivaço.
8: Deus abençoe a todos. Obrigado, Rádio Vento.
9: Passa aqui.
1: Valeu. Que bom. Que me passando aí. Tudo certo. Uma felicidade. Pastor Ivo, olha, a gente só agradece, né, a Deus pela sua vida, por tudo que o senhor representa, porque o senhor carrega, né, durante todo esse período já, é um legado, né, inclusive, de tantos anos, são... 30 e quantos anos da Boas Novas já?
2: 33 anos.
1: Exatamente.
9: Não,
1: Boas Novas. É Boas Novas, a gente não vai perguntar a idade dele, ele não vai querer
9: vem,
1: falar.
9: Vem, Macreuza,
1: corre aqui, Macreuza. Por aqui, esse mesmo, Macreuza.
2: Vem, Antônio, vem.
1: Vem esse mesmo, vem por aqui, ó. Passa por aqui por trás. Passa por aqui. Vem, Antônio, por aqui por trás, ó. Passa, olha, quem não conhece a irmã Creuza, a irmã Creuza é aquela que nos alimenta, né?
9: Pode usar aqui o seu microfone. Vai lá, irmã, fica ali.
3: É, eu quero lhe desejar feliz aniversário, Pastor Ivo. Que Deus venha lhe abençoar grandemente. Que você continue sendo essa pessoa maravilhosa que você é. E que Deus abra a janela do céu e dê bênção sobre a sua vida.
9: Rapaz,
3: eita, glória a Deus. Que Deus lhe abençoe.
5: Obrigado pelas refeições preparadas. O café da manhã, o almoço. Deus abençoe também.
3: Amém,
1: Jesus.
3: Amém.
1: Olha aí, rapaz, quem aparece.
10: Um feliz aniversário, que muitos anos de vida, Deus abençoe, você é um colega muito especial para mim.
1: Tá certo. Tudo de bom, ela tá sem jeito, mas é assim mesmo, gente. A gente só agradece, né? Então a gente fica feliz, Pastor Ivo, toda a equipe lhe ama mesmo. O senhor é muito especial, né, Pastor Gel?
0: Com certeza, Pastor Moisés, isso aqui é uma pequena demonstração do carinho e... da pessoa querida que você é para todos nós. Você tem a certeza disso, tá bom? E a gente, nós somos uma igreja, Pastor Ivo, que é uma igreja tão relevante, pujante, e que tem pastor que cuida de pessoas, que temos um pastor amoroso, que é o nosso pastor Jonatas, que faz com que a gente, a cada dia, isso se torne natural, a gente fazer homenagens e reconhecer, como o pastor Moisés falou, você tem a história da Boas Novas, você carrega um legado, você carrega uma marca. E muitas das vezes você pode pensar, será que estão sabendo? Será que... Não, fique tranquilo, porque o que é seu, ele está guardado pelo aquele que nunca falha, que é Jesus Cristo, é o nosso Deus. Então, meu amigo, pode ter certeza que isso aqui é só uma pequenininha demonstração do amor que nós sentimos por você e pela sua família, pela qual nós sabemos que você esteve ali, com certeza recebendo o carinho especial também da pastora Ivânia e do Miguel, nosso querido amigo, tá bom? Feliz aniversário.
2: Bem, pastor Israel, você, viu, pastor? Obrigado, é uma honra estar aqui com vocês, né? Quando eu estou só aqui, não é a mesma coisa, e vocês dois já estão no time, né? Eu não sou atleta, como vocês são, mas eu percebo que isso tem feito grande diferença na vida de vocês e para a gente aqui, na Boas Novas, no Voz da Assembleia de Deus, tem sido muito bom compartilhar, né? Durante muitos tempos foram eu e o pastor Moisés, os outros demais, enfim. Mas estarmos aqui hoje mostra que esse time aqui ele tem dado certo, né? Não é como os outros aí que ficaram pelo meio do caminho. É um time porque o time de Jesus nunca perde, né? Sempre ganha, sempre avança, e é bom demais estar aqui com vocês. Confesso que senti a falta de vocês nesse período, e houve aí os congressos de homens, mulheres, jovens, vocês fazem falta aqui para conosco, né? A alegria, a interação e a comunhão entre nós, isso faz muita diferença. É o que eu ouço, por onde eu passo, vocês fazem a diferença. Quando não vem um, aí pergunto aqui. Quando não vem dois, pergunto aqui, enfim. Nós... graças a Deus, temos a oportunidade de estar transmitindo, fazendo a comunicação cristã. Agradecer também ao nosso presidente, pastor Jonatas, que nos preparou durante esses anos todos para estarmos aqui. Não queremos fazer igual a ele, mas estamos
1: tentando,
2: colaborando, né? Colaborando do nosso jeito. Né? Como o pastor Túlio falou, eu fui jovem. Não, só troca o F pelo S, somos jovens. Então, isso é bom demais estar aqui na Boas Novas. Pastor Tiago, Deus abençoe, pastor Simé, que nos dão a oportunidade, a confiança em que eles têm depositado em nós. Né? Somos aqui uma equipe. Nada que acontece sozinho. Nada, que é uma equipe, né? Muitas vezes você não sabe como a gente prepara uma programação para fazer o melhor. Então, fazer parte da Iadan, desde criança, há muito tempo, entrar na Boas Novas, muito jovem também, e continuar por aqui até o dia que ele permitir, vamos estar fazendo com muita alegria, independente das circunstâncias, né? Independente das circunstâncias, nós vamos estar aqui fazendo a obra de Deus. Então, muito obrigado pelo carinho, pela confiança que vocês depositam em mim, né? Pois eu aprendo a cada dia, não sei tudo e jamais vou saber tudo, vou aprender gradativamente. Cada um tem um talento, tem algo que eu absorvo, né? Vou absorver assim com muita alegria sempre. Isso é que me motiva, é que me deixa feliz em poder compartilhar o voz da Assembleia de Deus com o pastor Israel Carvalho, com o pastor Moisés Nascimento, homem que canta. Eu já pedi várias vezes para ele me ensinar a cantar. Pastor Israel pediu para ele me ensinar a tocar sax também. Tocou ao vivo, inclusive, no Congresso de Homens, sax. Então, enfim, aprendo, gente. Aprendo com vocês diariamente. Isso é muito válido. Agradecer a minha família, Ivânia, Miguel, que sinceramente me surpreenderam todas as vezes. Então, isso é bom demais. Tendo uma família, a família de Deus, a minha família, isso compõe algo muito importante, que é sentir realmente o cuidado, o amor, né? E a perseverança naquilo que a gente vê que Deus está no negócio. Então, muito obrigado mesmo de coração. E vamos seguindo por aqui, porque daqui a pouquinho tem esse bolo maravilhoso aí pra gente aproveitar aí.
0: Eu fiquei na dúvida só numa situação, pastor Ivo. Com quantos anos você começou a trabalhar na Boas Novas?
2: Eu vou revelar tudinho pra você.
0: Não, eu só tô perguntando. Como a gente sempre fala, é um bocado de jornalista.
11: Olha,
0: também.
11: É, se o, né? O senhor, claro, isso não é uma ameaça, porque a gente ama o senhor, né? Mas eu vou ligar pra Cleide agora.
0: Eu fiz apenas uma pergunta, porque assim, ó, quando a gente começa a trabalhar, a gente, né? Por exemplo, quando eu vim pra cá, há 12 anos, então eu tinha. Tinha 29.
2: Hoje eu tô com 29,5.
0: Eu tinha 29 anos. Então, com quantos anos você começou a trabalhar na Boas Novas, pastor Ivo?
2: É uma coisa muito interessante, pastor Israel, porque eu comecei bem cedo, 17 anos. Né? A pastora Márcia Costa, esposa do nosso pastor Dan Câmara, à época eles eram pastores lá na área 35. Então, ela me descobriu e disse: eu trabalhava no comércio. Ela disse: eu tenho certeza, Ivo, que o seu lugar não é aqui. Atrás dessa mesa, né? Mas era uma mesa de comércio. Então, eu disse, será, né? Porque eu já estava tudo tranquilo, bem estabilizado. E tempos depois, além de trabalhar lá, depois do que ela falou, comecei a estagiar na Boas Novas. E desse tempo todo, desde o início, quando a rádio foi adquirida, a TV foi adquirida, Boas Novas, em 1993, nós já estávamos lá. Nós já estávamos lá. Todo o processo de conquista, de envolvimento da igreja na aquisição da Boas Novas, nós estávamos lá. O pastor Moisés, eu acho que ele lembra, talvez é um pouco mais jovem, deveria ter uns 6, 7 anos, mas a igreja saía pelas ruas marchando, né, marchando, vendendo água. Naquela época não havia copo descartável. Aquelas garrafinhas não havia, era no saquinho.
11: No saquinho.
2: A gente levava o saquinho para vender água, mas era mineral, tá, gente? Era mineral. E a gente percorria os bairros da cidade de Manaus, pastor Samuel, pastora Rebeca, aquele coral, né? Ela com o coral, do jeito que está na foto, nas imagens, acontecia aquilo ali. Então, nós fomos galgando e um determinado momento da minha vida houve a possibilidade de ir para missões transculturais. Lembro até hoje que a gente fez uma entrevista com o pastor Aldenor, e ele perguntou por que missões transculturais. Disse, porque, pastor, eu quero fazer o I de Jesus, eu era solteiro, não tinha muita coisa para fazer em termos de responsabilidades, e ele, amém. E logo depois surgiu o Cabo Frio, no Rio de Janeiro.
0: É mesmo?
2: Ana Java, vem para cá aí, estamos te esperando, tal, amém. Aí depois veio Brasília e o Timor-Leste. E nesse período, o pastor Cláudio Rogério disse, você está candidato, está candidato para o Timor-Leste, né? Ele disse, sim, pastor, é isso mesmo, vou para lá, vou fazer a obra. Aí disse, mas Ivo, lá em Brasília tem uma rádio e a gente precisa de alguém que tenha conhecimento e saiba lidar com a operacionalização. Ele disse, mas pastor, lá no Timor também tem rádio, mas você vai ser melhor lá em Brasília. É mesmo, pastor? Então bora. Nós fomos enviados para a Brasília, Isso aí da aqui a rádio Boas Notas.
0: Ah, gostei da produção aí,
2: tá,
0: viu?
2: Certo. Olha só, essa nossa foto aí, ó, resume um pouquinho da história. A rádio AM 930, do lado de lá, o Jesus Sat Rádio, que foi inaugurado em 1997. E até a cinegrafista eu já fui. Um pouco de tudo. A gente fazia um pouco de tudo como hoje a gente faz. Então, indo para Brasília, morei lá há 5 anos e retornei para Manaus. Trabalhando muito mesmo lá. Morei dentro do estúdio da Rádio 92,9 FM, na cidade de Santa Maria, fronteira com Valparaíso do Goiás. E após isso eu fui para a cidade do Guará, né, que já é mais no plano piloto. O pastor Ataliba, inclusive, conhece bastante o Guará 2. Estive conversando com ele a última vez, e foi uma experiência muito maravilhosa, foram os melhores anos da minha vida. Lá eu estive sozinho, mas Deus me deu uma família muito abençoada lá, que até hoje tenho um contato, comunico com eles, eles sempre pedem para eu voltar, mas eu digo agora não, agora eu estou em Manaus e eu tenho que entender a vontade de Deus. E nesse retorno de Brasília para Manaus, conheci minha esposa, casamos, hoje temos o Miguel, e a gente continua aqui na Boas Novas, né? E ao chegar aqui, as estruturas todas diferentes, ainda acompanhamos o pastor Rogério Mourinho, né? E depois veio o pastor Tiago, que está até os dias atuais. Então, esse é um resumo muito breve de uma pessoa que deixou de lado a faculdade aqui em Manaus, foi para Brasília, fez jornalismo em Brasília, voltou para Manaus novamente, continuou estudando, e a gente está estudando, aprendendo o tempo todo. Isso é só um resumo de quem conhece a igreja, de quem foi batizado nas águas lá no Templo Central, né? De quem, por muitos anos, esteve aqui na época do Complexo Canaã, puxando traço, né? Não sabia fazer nada, mas pelo menos o traço a gente puxava. Lá na congregação da João Batista, onde o pastor Dan foi pastor com a pastora Márcia, nós também ajudamos a construir aquela igreja. Ela era de madeira, piso vermelho. Então, com a vinda do pastor Dan, nós estivemos ali ajudando, cavando sapatas e etc., área 35. Ajudamos também lá no templo da família, na época, que era aquela tenda, né? Puxamos traços lá também. Talvez o pastor Elionai não lembre, mas nós estivemos ali. A área 35 se juntava junto com os irmãos da tenda da família para puxar traço ali, aquele piso, tudo. Hoje está bonito demais, né? Então, é uma história muito simples, rápida, mas de alguém que é fiel, é leal a essa igreja, e em que muitas vezes eu saía da casa da minha mãe com meus irmãos, ali na Avenida Maceió, e íamos lá para o Templo Central a pé, caminhando para o Templo Central. A igreja lá estava tão cheia, pastor Israel, pastor Moisés sabe, que o pastor Samuel precisou colocar um telão lá fora, naquele estacionamento ali, era um estacionamento. Hoje faz parte, né, agregado ao Templo Central. Então a gente assistia de lá o culto. O pastor Samuel, o pastor Rebeca tinha um Land Rover, se não me engano, aqueles jipes bonitos na época. Então aí é Brasília já, já no Guará, Rádio 92,9, aí já estava formado em jornalismo. E graças a
0: hoje
2: Deus...
0: Hoje é formado em Direito também.
2: Hoje também participamos do curso de Teologia. Né? Foi um requisito para agregar ao ministério. Pastor Moisés, sabe? Pastor Israel. Foi uma a turma do Centenário. A turma do Centenário. A primeira turma dos pastores do interior. E também fazemos parte da primeira turma do curso de Direito da Faculdade de Boas Novas. Mas isso não me engrandece. Pelo contrário, eu quero diminuir, que Deus cresça na minha vida. É uma história breve do que aconteceu. Eu também, voltando para Brasília, quase eu passava dessa para melhor. Fui operado, mas Deus disse para mim, eu tenho algo a mais para você. E me tirou daquele momento, né? Passei por uma cirurgia muito delicada e Deus me deu a oportunidade de estar vivendo, né? Depois de 18 anos, estou vivo ainda, graças a Deus. E a gente vai trabalhando, vai fazendo a obra com alegria, e hoje a gente faz assim, um pouco de tudo. Estamos, quando uma equipe está em Manaus, outra está em Presidente Figueiredo, está pelo interior, e através da Boas Novas a gente pôde conhecer quase todos os interiores aqui da cidade de Manaus. Pastor Israel, sei que é advindo também de outro estado, do Acre, está aqui em Manaus, constituiu família, e graças a Deus por isso tem conhecido muitas coisas através da Boas Novas. Então é isso. Essa é a nossa trajetória, um pouco da nossa trajetória na IEADAM, Igreja Evangélica Assembleia de Deus do Amazonas. E não posso esquecer também, gente, fui consagrado há 10 anos atrás, mais de 10 anos atrás, tive a oportunidade de ser dirigente de congregação, pedi a Deus, Deus, eu quero só ter essa oportunidade, essa experiência, assim como você já fora, ali na área 232, pastor Enoque Brandão, eu também tive essa oportunidade, isso foi bom demais, né? Então, essa aí que você está acompanhando é a minha família, a Ivânia, o Miguel, que completou 14 anos, solteiro,
11: deixa ele ouvir isso aí.
2: Pois é. Mas é isso, pastor Israel, pastor Moisés, obrigado de coração, toda a equipe da Boas Novas, obrigado de coração mesmo. Isso com certeza marca a nossa vida. Não, vamos dizer assim, não merecia, mas agradeço a Deus, pois sei que o que fazemos aqui não é para mim, não é para pastor Israel, pastor Moisés, para a presidência da igreja, mas é para Deus. Isso Deus sabe muito bem, e quem me conhece sabe que nós fazemos é para Deus, né? Então, muito obrigado de coração.
0: Chegou uma mensagem aqui, pastor Ivo, de uma pessoa que com certeza também faz parte dessa sua história, o pastor Néder Guedes. Ele está dizendo aí, assim, manda um abraço para o meu amigo querido pastor Ivo.
11: Chegou no meu também, a mesma
0: coisa. E mandou aqui uma mensagem especial para você. Eu tenho certeza que esse é o sentimento de muitas pessoas e você merece mesmo. Eu queria fazer um pedido, porque o Gabriel Guedes quer cantar uma música que diz assim, que o Senhor te abençoe e te guarde, que o Senhor faça resplandecer o seu rosto sobre ti e tenha misericórdia de ti, que o Senhor sobre ti, levante seu rosto e te dê a paz. É a bênção a música, e essa música é para oferecer também para você nessa data muito especial. E geralmente o aniversário de uma pessoa especial, pastor Ivo, ela não dura só um dia, 24 horas. Quando a pessoa é especial, ela dura às vezes um mês todinho comemorando. Uhum. A semana inteira comemorando. Uhum. Então é assim que é o seu dia também. Então, obrigado, a gente preparou um programa, mas Deus transformou o programa
11: em
0: também
11: honra, né?
0: Em honra.
11: Isso você merece, meu amigo.
2: É o que o nosso presidente faz.
0: É,
2: né?
0: Isso aí.
2: Ele nos... a gente honra a vida dele, a vida da pastora Ana, que também esteve aniversariando, pastora Elda, pastora Ana, a pastor Túlio, a Marília, a Yasmin, né? Sim. Quero mencionar aqui, porque são pessoas dedicadas à obra e... Por fim, é claro, estamos aí também compartilhando esse mês de julho.
0: É porque, cheio, pastor Moisés, é sempre o aniversário do pastor Ivo, lógico, é em julho. E aí ele sempre estava de férias em julho.
2: Pois é.
0: Aí quando era o aniversário dele, ele não estava aqui. Geralmente ele não estava aqui, não é verdade, pastor Ivo?
2: É isso mesmo.
0: E agora ele está, então é por isso que...
11: Aprove a Deus.
0: Aprove a Deus. Então sobe o som aí que o Gabriel Guedes vai cantar agora. Deus abençoe. A bênção. Vamos louvar, porque é assim que Deus faz. Vamos louvar a Deus nessa manhã. 9 horas e 38 minutos, está na Boas Novas, está na bênção.

0: Deus, é isso mesmo, gente. Louvado seja Deus, que coisa boa, né? Olha só, deixa eu mostrar aqui uma coisa especial. Leandro Higienização tá dizendo que vai mandar um presente aí pro Pastor Ivo. O veículo dele vai ser higienizado. Olha só esse presentaço aí.
1: Maravilha, viu? Obrigado, Pastor Leandro. Eu estendo também, se possível, a bênção aqui ao meu amigo Pastor Israel, Pastor Moisés Nascimento. Dá aquele trato aí nos potências Ferrari, Lamborghini. Enfim.
0: Ah, valeu, é isso aí. Então, você que deseja abençoar a vida do Pastor Ivo, tem essa oportunidade. Mas, gente, olha só. 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Pastor Ivo.
1: Maravilha, Pastor Israel. Queremos até agradecer também a Faculdade de Boas Novas, Pastor Mário José, por ter cedido o auditório Ana Lúcia Câmara e salas para que acontecesse o workshop dos nossos jovens, né? Isso foi muito maravilhoso. É a nossa faculdade. 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Pastor Moisés.
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0: É, Pastor Moisés, Deus abençoe também o Pastor Lima aí do Complexo Canaã, gente, o Auditório Canaã, você sabe, que pensou em congresso, convenção na cidade, é o Auditório Canaã. 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Mas olha só, Pastor Ivo, Pastor Moisés, a Débora Pereira, essa equipe maravilhosa aí, que é focada na missão, preparou uma matéria bem legal aí, um pouco resumida do nosso Congresso Somos Jovens. A Boas Novas está preparando também. Durante a programação, nós vamos mostrar os homens, as mulheres, os jovens e o pré-congresso e muita coisa durante a semana. Mas olha só essa matéria especial que você vai acompanhar agora na tela do Voz. E desde já desejamos um dia especial na presença do nosso Deus. Você tem aí uma semana abençoada, cheia de bênção na sua casa, na sua família, tá bom? Pastor Ivo, meu amigão querido, a paz do Senhor. Olha o que Deus fez, programa especial para você pelo seu dia, viu?
1: Nosso dia aqui, meus irmãos, compartilhando com vocês o nosso dia. É, graças a Deus, obrigado Pastor Israel, obrigado Pastor Moisés Nascimento, Deus abençoe. Nunca esqueça, leia a Bíblia.
0: Leia a Bíblia, marque a palavra de Deus, sinta Deus marcar a sua vida. Pastor Moisés, a paz do Senhor, meu amigo.
2: Paz do Senhor, meu amigo, Pastor Joel, paz do Senhor para você que nos deu aí um momento aí na sua casa, ou quem sabe no seu carro. Foi muito bom ter estado com você. A gente agradece você por estar na nossa Boas Novas. Semana abençoada, meu amigo. Tem muita coisa para acontecer e o que Deus tem para você, com certeza, já é teu, então recebe aí com teu coração e gratidão. E vamos seguir porque o nosso dia só está começando. Pastor Joel, vamos nessa. Paz do Senhor.
0: Paz do Senhor, nós somos a Igreja Evangélica Assembleia de Deus no Amazonas e a Boas Novas é tempo de anunciar Jesus a todas as pessoas. Acompanhe essa matéria e seja edificado agora na Boas Novas. Paz!
3: Música. tá muito top, tá muito legal. Foi ali no momento da Gabi Sampaio aqui, as palavras, os louvores.
4: Fala, juventude, full time aqui no Congresso, Somos Jovens 2016. Já podemos aproveitar aqui bastante o momento. E ó, eu tô aqui com os pastores de jovem geral, lá do município de Itapauá. Não é brincadeira não, é lá de Itapauá. Eu tô aqui com o pastor Júlio César e a pastora Raline, esse casal abençoado, maravilhoso. Vocês podem chegar aqui mais perto, sem medo. Pastores, assim, eu queria que vocês falassem como foi a logística, a preparação, os bastidores para essa chegada e para vivenciar aqui esse congresso.
5: Assim, a todos, muito bom. É meio longe, né, nossa logística em Itapauá. A gente é 3 dias de barco, mas aprove a Deus que nós estivéssemos hoje aqui para esse evento maravilhoso que a gente está sendo Somos Jovens 2026. E a gente vai levar uma experiência assim muito grande, né, para a gente implantar, pegar as ideias daqui, com certeza, né, e levar lá para Itapauá, para aqueles jovens serem impactados por tudo que está acontecendo aqui.
4: É isso aí. Lembrando, ó, que o nosso Dia do Jovem Assembleiano está chegando dia 8 de agosto. Itapauá está se preparando para viver esse momento. Minha pastora, o que a juventude de lá pode esperar? Que os líderes estão levando essa unção, o poder de voltar à essência.
6: Sim, paz do Senhor, boa tarde. Nós estamos recebendo, claro, a presença do Senhor aqui. Queremos receber ainda mais para levar muito mais para Ele, né? Vivendo essa experiência, porque é sempre bom a gente voltar à essência do primeiro amor. Então, nós estamos voltando hoje à essência do primeiro amor para poder levar para Itapauá também essa primeira essência.
4: Gente, além desse congresso maravilhoso que nós estamos vivenciando, pela manhã também nós tivemos as nossas oficinas, workshops com palestras através da mídia, com o nosso querido pastor Jontas, pastor Moisés, pastora Luciana Freire, e a gente esteve também presente acompanhando os bastidores de como funcionou tudo.
7: Eu estou começando aqui na mídia, porque eu também preciso aprender bastante. Eu vou dar depois um pulo na adoração, dar um pulo na liderança, dar um pulo em todos os workshops para poder aprender e também apoiar, né, a juventude.
8: Eu gosto muito de mexer com edição no celular, então tenho muita curiosidade de saber como é que a gente mexe em cada ferramenta da IA, né? Porque a IA ela é muito versátil. A gente usa tanto para o ambiente quanto para a gente mesmo.
9: Deus, Deus, olha, então, eu estou conversando aqui com os donos da terra. Você sabia que você é dono da terra?
4: Como vocês acompanharam aí as nossas oficinas, workshop, agora aqui, ó, nós estamos aqui num momento tão importante, tão legal, momento de comunhão. Já tivemos Gabi Sampaio, tivemos pastor Ana Lúcia, pastor Túlio com uma palavra abençoada. Agora estou aqui, ó, com o Moliedes, ele que é líder de jovens lá da região leste. E aí, como foi esse momento, essa tarde? O que é que os jovens puderam aproveitar desse momento tão importante?
10: Bom, primeiramente, muito importante é essa tarde que estamos passando aqui no Canaã, com o tema aqui do Congresso de Jovens de Volta à Essência, um tema maravilhoso, em que os jovens podem voltar ao primeiro amor novamente. Uma tarde abençoada, né? Também lembrando que dia 8 de agosto agora, né, vamos ter uma data muito especial que é do jovem assembleiano, e você não pode ficar de fora. Também vamos, também lá na Área 27, estamos tendo uma mega gincana voltado para a juventude, de volta à essência, de volta ao primeiro amor. E dia 1º de agosto vamos ter o nosso mega louvozão em frente à igreja da Assembleia de Deus, Rua 6, lá no São José 2, e você não pode ficar de fora. Não é isso, Conectados em Cristo?
4: Olha aí, ó, já aproveitou para chamar todas as atividades da área. E é isso aí, ó. O congresso está finalizando, entre aspas, porque o avivamento, a essência, ela vai continuar. Nosso próximo encontro, dia 8 de agosto, dia do Jovem Assembleiano. Bora!

Porquanto há um só Deus e um só mediador entre Deus e os homens, Cristo Jesus, homem, o qual a si mesmo se deu em resgate por todos. Testemunho que se deve prestar em tempos oportunos. 1 Timóteo 2, 5 a 6.

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2: A Boas Novas informa a hora certa.
3: 9 horas e 59 minutos.
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2: Maravilha, louvado seja o nome santo do Senhor para todos sempre. Um bom dia a todos na paz de nosso Senhor e Salvador Jesus Cristo. A você que está na sintonia da melhor estação de rádio de Manicoré, a rádio Manicoré FM 95,1, filiada Boas Novas, ou nos assistindo através da TV Boas Novas, canal 7.1 TV Digital. É a partir desse momento entra no ar o meu, o seu, o nosso programa Cristo é a Resposta, de responsabilidade da Igreja Evangélica Assembleia de Deus no Amazonas e Adam Manicoré. A nossa pastora e coordenadora é ela, pastora Ana Leia, acompanhada dos filhos Misael e Israel, e também da Kathleen e a pequena Ana Maria, formando assim uma família a serviço do Rei Jesus. A Adam Manicoré, ela é convencionada na CEADAM, Convenção Estadual das Assembleias de Deus no Amazonas. Pastor presidente é Jonatas Câmara e Ana Lúcia Câmara, e também na CADB, Convenção das Assembleias de Deus no Brasil. Pastor presidente é Samuel Câmara e Rebeca Câmara. Quem vos fala é seu irmão e amigo, pastor Otaviano Aguiar, que nas manhãs de segunda a sexta-feira, a partir das 10h10 da manhã até as 11 horas, estamos juntos, ligados e sintonizados através desta programação. Eu aqui no estúdio, você na sua residência, no seu local de trabalho, aonde quer que você esteja nos acompanhando, desde já o nosso muito obrigado mesmo. Que Deus em Cristo Jesus continue nos abençoando não só hoje, mas amanhã e sempre. Eu quero contar com a sua audiência e sua participação através do fone 97 98807 1588. Mande sua mensagem, faça sua participação no programa. Mande aquele seu alô.

0: aquele seu pedido musical, o pedido de oração. E por falar em oração, vamos falar com Deus? Pai querido, amado e santo, nesse momento, Senhor da Glória, eu quero aqui te agradecer por esta rica oportunidade. Poder estar aqui mais uma vez no estúdio dessa estação de rádio, já com o programa no ar, é um motivo de muita alegria e satisfação para nós. E através desta programação, levar a tua palavra, quer seja através do louvor ou através da ministração. Pai, fale ao nosso coração, na vida de cada um dos nossos irmãos e amigos que estão sentando e os que irão sintonizar, no nome de Jesus Cristo, assim eu oro, Pai, e te agradeço, em o nome de Jesus.
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0: É, querido amigo e irmão, você que está na sintonia da programação, eu ligo agora, seja bem-vindo. Programa Cristo é a Resposta, da IEADAM, a Vermelhinha. São mais de 3 mil templos espalhados em todo o estado do Amazonas. Uma igreja que segue sendo sal da terra, luz do mundo.

Maravilha, louvado seja o nome santo daquele que vive e reina para sempre. Bora seguir aqui de programação na manhã desta segunda-feira, do dia 20 de julho de 2026. Isso mesmo, uma segunda-feira maravilhosa, segunda de programação da Igreja Assembleia de Deus no Amazonas, a qual você já é o nosso convidado especial para participar de todas as atividades da Igreja Assembleia de Deus. Inclusive, hoje, segunda-feira, nós temos, na verdade, toda segunda-feira nós temos a segunda da intercessão. A partir das 18 horas, no Templo Central e nas congregações, nos reunimos para buscar a presença do Senhor. Você já é convidado nosso para participar também desse momento. Deus tem respondido com vitória para os nossos irmãos e eu creio que com você também não será diferente. Então participe conosco a partir das 18 horas, Templo Central e nas congregações da Segunda da Intercessão. Também você que está sintonizado na programação, geralmente nós trazemos sempre na segunda-feira aí o resumo da nossa lição da Escola Bíblica Dominical. Mas, devido à nossa festa, vou dizer assim, a festa, né? De final de semana, né? No sábado tivemos ali uma grande festa de batismo em águas e também Santa Ceia ali na Escola do ET. Foi maravilhoso, 27 candidatos descer as águas batismais, né? Graças a Deus por isso. E já participaram da primeira Santa Ceia no sábado mesmo, né? Foi algo esplêndido, foi glória, foi poder, foi unção de Deus nas nossas vidas. E devido aí todo esse processo de arrumar e desarrumar, né? Trazer tudo de volta, a pastora Leia, ela suspendeu a Escola Bíblica Dominical. Então nós não tivemos Escola Bíblica, então hoje nós vamos fazer um programa normal, sem aqui sem trazer o resumo da nossa Escola Bíblica Dominical. Mas eu tenho pedidos musicais já, tenho aqui o pedido da irmã Neuza, do irmão Nascimento, são hinos da Harpa Cristã. A irmã Neuza pediu o hino de número 259, Creio Eu na Bíblia, e o irmão Nascimento, A História da Cruz, com 350 da nossa Harpa Cristã, que nós vamos já ouvir neste momento, enquanto você pega seu telefone, manda sua mensagem, faça sua participação no programa e já eu volto.

Está então esta canção e todas as demais faixas musicais, a irmã Neuza, o irmão Nascimento, ofereceu aí para a pastora Ana Leia e família, para o pastor Antônio Carlos e família, para todos os ouvintes da programação. Deus abençoe em nome de Jesus. Nós vamos seguindo, né? Tem ainda o hino que o irmão Nascimento solicitou, que é o 350, que nós vamos ouvir neste momento e já eu volto.

0: Maravilha, louvado seja o nome santo daquele que vive e reina para todo sempre. Bora seguindo aqui de programação, são precisamente nesse momento 10 horas e 21 minutos. 10 e 21 e eu quero aqui trazer também nesse momento o nosso primeiro bloco dos colaboradores e patrocinadores do programa Cristo é Resposta. Primeiramente agradecendo a Deus por esta rica oportunidade de estarmos aqui fazendo esta programação nas manhãs de segunda a sexta, das 10h10 até as 11 horas da manhã. Agradecendo também pela vida da nossa pastora Ana Leia, que nos permite continuar fazendo o programa. E também pela vida de cada um dos nossos colaboradores e patrocinadores. Deus abençoe a cada um deles e a você, querido amigo ouvinte, né? Também, né? Não posso esquecer dos ouvintes da programação. Não teria sentido eu estar aqui se não tivesse ninguém aí do outro lado da telinha, nos assistindo através da TV Boas Novas Canal 7.1, TV Digital, ou através do site, do aplicativo, ou até mesmo do rádio convencional da Rádio Manicoré FM 95.1. Mas eu quero aqui citar aqui o nome dos nossos colaboradores e patrocinadores. 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Vamos aqui trazer os nossos colaboradores?
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0: 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Bom, são os nossos colaboradores e patrocinadores do programa desta primeira, primeiro bloco, né, dos nossos colaboradores. Já são 10h26, reforçando que logo mais às 16h10 tem Momento Jovem, Pastor Antônio Carlos, e às 18 horas temos o nossa segunda da intercessão. Tá? Segunda da intercessão, toda segunda-feira você é o nosso convidado especial. Eu quero trazer ainda mais um hino da Harpa Cristã, oferecer também ali para minha esposa, pastora Maria Aguiar, para Sara Vitória Aguiar, Deus abençoe também ali o missionário Silvio, o missionário Daniele, Samuel, né? Deus abençoe em nome de Jesus ali, a irmã Michele, o Noah, Gabriel, o Pedro e a todos que estão ali sintonizados na programação. Quero trazer o hino de número 559, Bíblia Sagrada, já eu volto.

Maravilha, você ouve aí esta belíssima faixa musical. Belíssima faixa musical com Sara Farias, O Rosto de Cristo, 10h34. Nesse momento que nós vamos trazer os nossos colaboradores e patrocinadores do programa com o segundo bloco, sem esquecer dos queridinhos da IEDA. 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Está então o nosso segundo bloco dos nossos colaboradores e patrocinadores. Quero agradecer a Deus pela vida de todos eles e continuar aqui adorando ao Senhor desta feita. Mara Lima, vaso de alabastro. Já volto, já tem reflexão.

Maravilha, louvado seja o nome santo do Senhor. Mara Lima, vaso de alabastro. 10 horas, 44 minutinhos. Chegamos ao momento de reflexão de hoje. E nesse momento de reflexão, eu quero já, junto com você, meditarmos um pouco na palavra do Senhor. Mas para isso, vamos mudar o BG. Mudando o BG e... pronto. Vamos então para a reflexão de hoje, louvando a Deus pela vida de todos os nossos irmãos e amigos que estão sintonizados na programação, a cada um daqueles que nos acompanha, quer seja na cidade ou no interior da cidade, a você que está no seu estabelecimento comercial, na sua residência, no seu local de trabalho, a você que está nas ruas da cidade, no seu carro, no seu veículo particular ou até mesmo no frete, táxi frete ou até mesmo no seu táxi, a você mototaxista, a você que nos acompanha em outros municípios, capitais ou até mesmo em outros países, estados, Deus abençoe a sua vida em nome de Jesus. Chegamos aqui, até aqui nesse momento onde nós vamos refletir um pouco na palavra de Deus. E a palavra que nós vamos estar falando hoje é sobre nós mantermos firme a nossa bem-aventurada esperança a respeito da volta de Jesus. Isso mesmo, nós temos aqui como texto base... Tito capítulo 2, versículo 13, que diz: aguardando a bem-aventurada esperança e o aparecimento da glória do Deus, do grande Deus e nosso Senhor Jesus Cristo. Temos aqui este texto para nós nos basearmos e, mediante esse texto, nós observarmos alguns outros que falam a respeito desta bendita, né, desta bem-aventurada esperança, a qual o próprio Senhor Jesus Cristo, ele fez essa promessa. E está registrado em João 14, versículo 3. E quando eu for e vos preparar lugar, virei outra vez e vos levarei para mim mesmo, para que onde eu estiver, estejais vós também. Olha que texto lindo, né? Depois que Jesus subiu ao céu e os anjos confirmaram, isso foi Jesus que disse nessa promessa, né? E quando Jesus ele vai se despedindo dos discípulos, está registrado lá em Atos, né? Quando ele vai se despedindo dos discípulos, ele vai sendo levado ao céu, uma nuvem vem e cobre, aí o que que acontece? Aparece ali para os discípulos e confirmam as palavras de Jesus. E está registrado em Atos capítulo 1, versículo 11. Homens da Galileia, em outras traduções, varões galileus, por que estáis olhando para o céu? Esse Jesus, que dentre vós foi elevado ao céu, virá da mesma maneira como viste ir para o céu. Então, esta é uma palavra de confirmação, uma palavra que fala a respeito desta nossa firme e viva esperança. Todo salvo em Cristo, todo cristão precisa manter firme e viva essa esperança da volta de Jesus, do arrebatamento da igreja. Ele disse, os anjos confirmaram, e aí nós vamos ver em Mateus 24:30 que ele virá com poder e glória. Então aparecerá no céu um sinal do Filho do Homem, e verão o Filho do Homem vindo sobre as nuvens do céu com grande poder e glória. Então veja só, então, o que vai acontecer nessa segunda vinda de Jesus. Paulo, escrevendo aos Tessalonicenses, no capítulo 4, versículo 16 e 17, ele diz: o Senhor mesmo, com brado, com voz de arcanjo e com trombeta de Deus, descerá do céu, e os mortos em Cristo ressuscitarão primeiro. Depois nós, os que ficarmos vivos, seremos arrebatados juntamente com ele das nuvens para encontrar o Senhor nos ares, e assim estaremos sempre com o Senhor. Esta é a minha esperança. Aliás, esse texto, este versículo que eu acabei de ler, do capítulo 4, versículo 16 e 17, eu sempre costumo dizer que eu me apego com essa parte, depois nós, os que ficarmos vivos, né? Até porque eu acredito que você também não quer morrer, né? Essa é a verdade verdadeira, né? Mas não sabemos se de fato estaremos com vida. O que nós precisamos ter a certeza é de que, mesmo que nós estejamos mortos, a Bíblia Sagrada, e Jesus falou isso ali num diálogo com Marta, está registrado no capítulo 11 do Evangelho segundo escreveu São João, que ele diz: olha,
você crê que seu irmão vai reviver? Ela disse, eu creio na ressurreição dos últimos dias. E ele disse, não, todo aquele que crê em mim, ainda que esteja morto, viverá. Ele não estava falando só do milagre da ressurreição de Lázaro, mas ele estava falando desta promessa que está firme e forte no meu coração, a chama ardente no meu coração que ele fez para todos nós, não só a mim, mas para todos nós, né? Que mesmo que nós venhamos nosso corpo tombar, porque o escritor aos hebreus diz que aos homens está ordenado morrer uma vez. Então assim, mesmo que o meu corpo tombar nesta terra, mesmo que eu venha a falecer, mesmo que eu venha a morrer, mas se eu manter firme a minha convicção, o Jesus disse para Marta, aquele que vive e crê em mim, ainda que esteja morto, viverá. E Paulo confirma isso nesta carta aos Tessalonicenses. Os que morreram em Cristo ressuscitarão primeiro, e depois nós, os que ficarmos vivos, seremos arrebatados juntamente com eles, e estaremos indo juntos para o encontro do Senhor nos ares, para viver a eternidade, né? Então, a promessa final de Jesus vem em Apocalipse 22, 12 e 22, 20, eis que cedo venho, ou venho em breve, a minha recompensa está comigo, para dar a cada um segundo a sua obra. Versículo de número 20, do mesmo capítulo 22, aquele que testifica estas coisas, diz, certamente em breve, venho em breve, amém, vem Senhor, Maranata, ora vem Senhor Jesus. Mas para que nós não possamos perder esse grande momento que já está marcado nos céus e que irá marcar a história da Igreja de Cristo, que é o arrebatamento, precisamos manter esta firme, esta viva esperança. Por que manter firme? Porque muitos já não acreditam mais no arrebatamento da Igreja. Muitos já não acreditam mais na volta de Jesus. Muitos já deixaram se envolver pelas coisas do mundo. Mas Paulo, ele escrevendo a Timóteo, na sua segunda carta, capítulo 4, versículo 8, ele diz assim, para que nós venhamos lembrar desta promessa, mas lembrar com certeza, não é com dúvida, mas é com certeza, desde agora a coroa da justiça me está guardada, a qual o Senhor, justo juiz, me dará naquele dia, e não somente a mim, mas também a todos quantos amarem a sua vinda. Tenha esta firmeza, lembre-se desta palavra que Paulo disse, né, escrevendo a Timóteo já nos seus últimos instantes de vida, vamos assim dizer, antes de ser morto, ele disse esta mensagem. Então lembre-se com firmeza de coração de que no momento certo e oportuno, né, o Senhor virá buscar a sua igreja, mas é preciso estar vigilante, porque nós não sabemos de nem hora. Então, Mateus escrevendo no capítulo 24, versículo de número 44, diz assim, portanto, estai vós também preparados, porque virá o Filho do Homem na hora em que não penseis. E em 1 Pedro 5, 10 diz, e o Deus de toda a graça, que nos chamou para a sua glória eterna em Cristo Jesus, depois que sofrerdes por um pouco de tempo, ele mesmo vos restaurará, confirmará, fortalecerá e estabelecerá. Então, não perca esta viva esperança, tá ok? E eu quero aqui deixar esta reflexão para todos nós. E dizer também ainda que em Hebreus capítulo 10, versículo 35 e 36, para que nós não venhamos perder a nossa esperança, diz, por isso, não lanceis fora a nossa confiança, que tem grande e ampla recompensa, porque necessitais de paciência para que, fazendo a vontade de Deus, alcanceis a promessa. Então, esta é a promessa do Pai. E qual é a promessa do Pai? Para que nós possamos alcançar o céu de glória. Então, deixo aqui esta mensagem para nossa reflexão, concluindo com primeira carta de João, capítulo 3, versículo de número 12, que diz, amados, agora somos filhos de Deus, e ainda não se manifestou o que havermos de ser, mas sabemos que, quando ele se manifestar, seremos semelhante a ele, porque veremos tal como ele é. Então, que possamos manter firme, forte, essa viva esperança. Então, deixo aqui esta palavra e já volto para a nossa oração final, enquanto você ouve palavras com Lauriette.

É, meu amigo, está aí então, belíssima canção, belíssima faixa musical, mas chegamos o momento de nós encerrarmos o programa, sem esquecer de mandar aquele alusão para o irmão Magno, né? Irmão Magno, a irmã Dulcineia, todos da família que sempre estão ligados e sintonizados na programação. Deus abençoe, meu irmão, em nome de Jesus, e obrigado pela sua audiência, pela sua participação. Vamos falar com Deus? Pai querido e santo, Deus Todo-Poderoso, eu quero aqui te agradecer, Senhor, por tudo que o Senhor tem feito e por tudo que o Senhor ainda irá fazer. Senhor, continua nos abençoando a decorrer deste dia, nos dando força e graça para vivermos, Senhor, essa viva esperança do arrebatamento da Tua igreja a qual nós fazemos parte. Senhor, em nome de Jesus, que possamos manter a nossa vigilância todos os dias. Esta é a minha oração, em nome de Jesus. Muito bem, queridos, chegamos ao final de mais um programa Cristo é a Resposta, prometendo voltar amanhã, permitido o Senhor. A última faixa musical, a última trombeta com Lili Adrião. Fui!

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3: 11 horas e 1 minuto.
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4: 11 horas e 16 minutos.

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4: Meio-dia e 10 minutos.

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0: A galera toda tá aqui, meu filho, pesada.
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4: Meio-dia e 48 minutos.

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0: E sabe essa aqui, ó?
1: Tá difícil esquecer.
0: Quem sabe diz?

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0: faz muito barulho, meu Cariri.
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4: 14 horas e 47 minutos.

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0: Gostou? Faz barulho!
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4: 15 horas e 53 minutos.

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2: 17 horas e 1 minuto.
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4: 17 horas e 16 minutos.

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0: Muito obrigado.
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4: 18 horas e 8 minutos.

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3: 18 horas e 59 minutos.

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0: 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Não tô preparado, não.
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